0: presente.
1: Y la rola que viene representando al presente suena. Cristian Nodal. Con Adiós Amor. Esta rola viene representando.